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4: Bom dia, estamos a meio da semana. Tenha uma ótima quarta-feira com a Smooth FM. Sou Sofia Moraes, Tiago Nacarato está também por aqui em destaque esta semana e vamos ouvi-lo daqui a pouco.

Bom dia e boa quarta-feira. Esta semana estamos em destaque com Não Sabia o Desamor, de Tiago Nacarato. Desde o início da sua carreira que nos habituou a cruzar diferentes universos musicais, música portuguesa, jazz e a MPB, Tiago Nacarato foi construindo uma identidade muito própria, marcada pela atenção aos detalhes, pela subtileza. Não Sabia o Desamor é então o mais recente trabalho para o próprio artista, o mais íntimo e pessoal até hoje. É também um álbum aberto ao diálogo com outros músicos. A canção de hoje é um exemplo disso. Avesso conta com a participação de Eduardo Cardinho, que juntos neste tema fizeram assim uma... criaram no fundo uma atmosfera quase contemplativa. Avesso, Tiago Nacarato e Eduardo Cardinho na Smooth FM.

0: Mais uma vez, bom dia. I've Got You Under My Skin por Seal na Smooth FM. Daqui a pouco pode contar com Phyllis Nelson e também Ray Charles.
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Anita Baker, The Look of Love. Bom dia, boa quarta-feira. Estamos a caminho das 8 no Porto. Nos jardins do Palácio de Cristal está já a decorrer a Feira do Livro do Porto. Por lá fica até 6 de setembro, com dezenas de livreiros, alfarrabistas e editoras. Muitos eventos também, como recitais de poesia, apresentações de livros, concertos, atividades para todas as idades, com entrada livre até 6 de setembro. Aproveite Feira do Livro do Porto, nos jardins do Palácio de Cristal. Anthony Strong na Smooth FM. 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
2: Bom dia, boa quarta-feira com a Smooth FM, paisagens sonoras, daqui a pouco trazidas por João Vaz, em mais um episódio de Oasis Smooth FM, que vamos então ouvir logo depois dos Drifters com Sweets for My

Hoje embarcamos numa viagem deliciosa. Esta música tem aquele groove irresistível, um balanço exótico e sensual que nos envolve como um abraço quente numa noite de verão. Feche os olhos e deixe-se levar. De repente, está num terraço à beira-mar, um cocktail na mão e a brisa a fazer dançar os cabelos. É uma melodia que nos embala entre o romance e a descontração, com um toque de mistério e sedução, como se fosse a banda sonora de um encontro inesperado daqueles que deixam o coração a bater mais forte. No fundo, Más Amor é um convite para sentir, para saborear um momento, para deixar que a música nos guie sem pressa. É uma viagem intensa para um estado de espírito onde tudo flui, onde o tempo se dilui e onde o amor, seja ele pela vida, pela música ou por alguém, é realmente o protagonista. Aí ficam os Madrid de Los Austrias. Más Amor.

Van Morrison, Making Whoopi. Boa quarta-feira, se já anda a caminho na estrada ou ainda vai andar. Posso aproveitar para lembrar que a nossa linha verde está à disposição. Pode atualizar informações sobre o estado do trânsito. Esteja onde estiver, para isso basta marcar 800-20-2010. Boa viagem. Carol Byers, Sider, na Smooth FM. It's the Falling in Love.

0: 7:40 PM, Aaron Tusser na Smooth FM. Tenha uma ótima manhã de quarta-feira.
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quarta-feira, 26 de agosto, com uma proposta agora. Para o próximo fim de semana, entre sexta e domingo, vai acontecer Zimbra Mel, Feira do Mel da Península de Setúbal. Esta feira vai decorrer no Parque Augusto Pólvora, em Sesimbra, e para além do mel, vai também ter outros produtos ligados ao mel, como propólis, cera, favos, uma doçaria regional diversa, com queijos, produtos naturais e muito artesanato. Na Feira do Mel da Península de Setúbal vai também acontecer espetáculos ao vivo, concursos e animação infantil. É uma forma de aproveitar o fim de semana. Zimbra Mel, Feira do Mel da Península de Setúbal. Mais pormenores em smoothfm.pt. E agora, os ritmos latinos de Matt Bianco.

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A voz cristalina de Diana Ross, Imagine, de John Lennon. Boa quarta-feira, hoje um dia, mais um dia de céu em geral muito nublado, com períodos de chuva ou aguaceiros um pouco mais fortes a norte e que vão descendo para sul a partir do meio da manhã. Hoje a temperatura também desce ligeiramente, máximas previstas de 21 graus para o Porto, 22 para Coimbra, 25 para Faro, Lisboa espera 24, Évora e Santarém 26. Na Smooth FM agora, Zero Suspiro. Converte-se a Tione.

0: Maureen Chate na Smooth FM. Tenha uma ótima quarta-feira com as suas canções favoritas. Daqui a pouco pode contar com Michael McDonald, também Yves Saint Jones com Jamie Lancaster e David Garfield. 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

Unchained Melody na Smooth FM. Tenha uma ótima quarta-feira. 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E estamos então a caminho das 10, agora com David Garfield, Fragile.

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2: Espero que esteja a ter uma ótima quarta-feira com a Smooth FM. Bom dia, bem-vindo. Eu sou a Sofia Moraes e faço-lhe companhia até ao meio-dia. Dentro de instantes vamos ouvir uma das canções de Tiago Nacarato, canção que faz parte do álbum Não Sabia o Desamor, que está por aqui em destaque esta semana. E vamos então ouvi-lo logo a seguir a Simone Cup Major com Baby, It's Cold Outside.

Bom dia e boa quarta-feira. Esta semana estamos em destaque com Não Sabia o Desamor, de Tiago Nacarato. Desde o início da sua carreira que nos habituou a cruzar diferentes universos musicais, música portuguesa, jazz e a MPB, Tiago Nacarato foi construindo uma identidade muito própria, marcada pela atenção aos detalhes, pela subtileza. Não Sabia o Desamor

suficiente trabalho para o próprio artista, o mais íntimo e pessoal até hoje, é também um álbum aberto ao diálogo com outros músicos. A canção de hoje é um exemplo disso. Avesso conta com a participação de Eduardo Cardinho, que juntos neste tema fizeram assim uma... criaram no fundo uma atmosfera quase contemplativa. Avesso, Tiago Nacarato e Eduardo Cardinho na Smooth FM.

Like a Virgin por Coltrane Quartet. Boa quarta-feira, até ao próximo sábado. Se estiver por Lisboa, está ainda a decorrer Benfica ao Luar. São sessões gratuitas de cinema em diferentes espaços da freguesia de Benfica, onde pode ver cinema ao ar livre. É uma programação pensada para toda a família, com filmes internacionais e portugueses, filmes de diferentes géneros. Pode então aproveitar até sábado Benfica ao Luar, se estiver por Lisboa. Pode também saber mais pormenores em smoothfm.pt. If I Ever Lose This Heaven, Jeff Golub e Sue Ann Carwells. Bom dia.

0: Kiss of Life por Blair Bryant. Boa quarta-feira na Smooth FM. Dentro de instantes, João Vaz com mais um episódio de Oasis Smooth FM, um dos muitos podcasts que pode também ouvir na app Rayo.
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Hoje embarcamos numa viagem deliciosa. Esta música tem aquele groove irresistível, um balanço exótico e sensual que nos envolve como um abraço quente numa noite de verão. Feche os olhos e deixe-se levar. De repente, está num terraço à beira-mar, um cocktail na mão e a brisa a fazer dançar os cabelos. É uma melodia que nos embala entre o romance e a descontração, com um toque de mistério e sedução, como se fosse a banda sonora de um encontro inesperado daqueles que deixam o coração a bater mais forte. No fundo, Más Amor é um convite para sentir, para saborear um momento, para deixar que a música nos guie sem pressa. É uma viagem intensa para um estado de espírito onde tudo flui, onde o tempo se dilui e onde o amor, seja ele pela vida, pela música ou por alguém, é realmente o protagonista. Aí ficam os Madrid da Los Austrias. Más Amor.

I Can't Tell You Why, Laurie Williams. Estamos a caminho das 11, tenha uma ótima quarta-feira. Um dia com céu nublado e alguma chuva que vai descendo de norte para sul a partir do final da manhã. Hoje as máximas previstas são de 24 graus para Lisboa, 26 para Évora e Santarém, Porto espera 21, Coimbra 22, Faro 25. Esperamos por Matt Dusk dentro de poucos segundos.

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Bobby Bland, I Need Your Love So Bad. Bom dia, boa quarta-feira na Smooth FM. Agora, com o cantor e compositor de jazz turco-canadiano Fuat Tuak, que vem acompanhado por Kim Richardson, para ouvirmos Chez Moi.

0: Alissa na Smooth FM por Gregory Porter, que anda muito atarefado na sua digressão com concertos nos Estados Unidos e na Europa. Para já não consta que passe por Portugal. Daqui a pouco, Corin Bellray. 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

Unforgettable por Herb Alpert. Tenha a continuação de uma ótima quarta-feira com a Smooth FM. Eu sou a Sofia Moraes e estou de regresso amanhã às 7. Trago-lhe ainda Pierre Aderne com Melody Gardot, também Natalie Cole. E agora despeço-me com Gloria Estefan. Don't wanna lose you.

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Hoje embarcamos numa viagem deliciosa. Esta música tem aquele groove irresistível, um balanço exótico e sensual que nos envolve como um abraço quente numa noite de verão. Feche os olhos e deixe-se levar. De repente, está num terraço à beira-mar, um cocktail na mão e a brisa a fazer dançar os cabelos. É uma melodia que nos embala entre o romance e a descontração, com um toque de mistério e sedução. Como se fosse a banda sonora de um encontro inesperado, daqueles que deixam o coração a bater mais forte. No fundo, Más Amor é um convite. Um convite para sentir, para saborear um momento, para deixar que a música nos guie sem pressa. É uma viagem intensa para um estado de espírito onde tudo flui, onde o tempo se dilui e onde o amor, seja ele pela vida, pela música ou por alguém, é realmente o protagonista. Aí ficam os Madrid da Los Austrias. Más Amor.

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Hoje embarcamos numa viagem deliciosa. Esta música tem aquele groove irresistível, um balanço exótico e sensual que nos envolve como um abraço quente numa noite de verão. Feche os olhos e deixe-se levar. De repente, está num terraço à beira-mar, um cocktail na mão e a brisa a fazer dançar os cabelos. É uma melodia que nos embala entre o romance e a descontração, com um toque de mistério e sedução, como se fosse a banda sonora de um encontro inesperado daqueles que deixam o coração a bater mais forte. No fundo, Más Amor é um convite para sentir, para saborear um momento, para deixar que a música nos guie sem pressa. É uma viagem intensa para um estado de espírito onde tudo flui, onde o tempo se dilui e onde o amor, seja ele pela vida, pela música ou por alguém, é realmente o protagonista. Aí ficam os Madrid de Los Austrias. Más Amor.

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1: Centenas de pessoas estão desaparecidas no Nepal e no Tibete, entre elas pelo menos uma cidadã portuguesa. É um resultado da sequência de cheias repentinas provocadas por um deslizamento de terras ao longo da fronteira entre os dois países asiáticos. Pelo menos 150 pessoas morreram. O Ministério da Saúde vai marcar serviços mínimos para as datas previstas da greve dos técnicos de emergência pré-hospitalar do INEM. O sindicato esteve reunido hoje com o Ministério e com o presidente do INEM, mas sem acordo. A ministra da Saúde, Ana Paula Martins, prefere antecipar-se.
2: Como foi possível chegar ainda a um entendimento, avançaremos de imediato com a marcação de serviços mínimos.
1: Os técnicos de emergência pré-hospitalar do INEM mantêm para já a greve, que está marcada para dia 14 e 28 de setembro. Vão, entretanto, receber e analisar uma contraproposta. O condutor que atropelou várias pessoas na Rua da Oura, em Albufeira, só vai ser presente a juiz amanhã. O homem chegou a ser levado ao tribunal esta tarde, mas uma fonte da GNR adiantou à rádio que houve atrasos por parte do tribunal. 2 dos 16 feridos no atropelamento ainda estão no hospital em estado grave. De janeiro a julho morreram 92 pessoas afogadas em Portugal, o valor mais alto dos últimos 10 anos. Alexandre Tadeia, presidente da Federação Portuguesa de Nadadores Salvadores, diz que continua a faltar educação para a segurança aquática.
3: Temos aqui valores muito elevados, até mais no interior do que no litoral. Claramente estes valores são em zonas não vigiadas, muito a ver, claramente, com a falta de educação e de cultura para a segurança.
1: Os rios continuam a ser o meio aquático com o maior número de mortes, seguindo-se o mar. No futebol, é oficial, o Benfica contratou o médio João Palhinha ao Bayern de Munique. Há ainda outra confirmação no Porto, o médio Seko Fofaná volta a ser emprestado aos Dragões. Até amanhã.
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